0: imediatamente. Muitas vezes, aquilo que você aprendeu hoje só vai fazer diferença em uma decisão tomada meses ou até anos depois. E a Cláudia resume as dicas para você ouvinte que quer empreender. A primeira, seja resiliente e maleável. Nem sempre as coisas acontecem como planejado, por isso é preciso ter força para continuar e flexibilidade para mudar o caminho. A segunda dica é, uma porta fechada não significa que o seu caminho acabou. Olhe ao redor, aprenda com a experiência e observe as novas possibilidades. E a terceira é, estude. Não dá para construir um negócio baseado em achismos. É preciso conhecer profundamente o produto, o mercado e tudo o que envolve a atividade. Para mais dicas e muita inspiração, entra no blog partiuplanob.com.br. Até a próxima! 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
3: Conheça o Museu da Fotografia de Curitiba, o primeiro do gênero no Brasil e o segundo da América Latina. Lá você pode conhecer um acervo com cerca de 1.500 fotografias assinadas por grandes nomes da fotografia brasileira, como Sebastião Salgado, Cláudia Andujar, João Urban, Luiz Braga, Walter Firmo, Germán Lorca, entre outros. 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
4: Boa noite para você sintonizado em 97.1, essa é a Rádio Educativa. Eu sou o Manzano, te fazendo companhia nessa noite de sábado, trazendo Malu Magalhães, Você Não Presta.

0: Educativa, esse foi o som do Papas da Língua, Eu Sei. Muito obrigado pela sua companhia, tá curtindo essa noite de muita música boa aqui na Educativa? Então continue com a gente, daqui a pouquinho eu vou trazer o som da Maria Bethânia, Paulo Ricardo e muito mais.
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0: Educativa, sua rádio, seu estilo. Boa noite para você que tá ligado aqui na Educativa. Agora tem Vanessa Rangel, Leve-me Daqui.

0: Na Educativa, Love So Right, para você matar saudades do BDs. Fechando por aqui minha participação nessa noite de sábado, mas você continua por aqui na Educativa. Já já tem mais sucessos fazendo a trilha sonora da sua noite de final de semana, aqui na Educativa.
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2: Você pronuncia sintaxe ou sintaxe? Que eu saiba, apenas o Aurélio abona ambas as formas. Prefiro acompanhar o Ais, Caldas Aulete e o Volpe, que registram apenas a pronúncia sintaxe.
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5: Olá, boa noite. Seja muito bem-vindo a mais uma edição do Sintonia Eletrônica aqui na Educativa FM. E a partir de agora você curte uma hora repleta dos maiores destaques da música eletrônica brasileira com uma seleção especial para dar o tom da sua noite de sábado. Eu sou Regininha e vou te fazer companhia nesta próxima hora. Então aumenta o volume e vamos começar com Jet Lag Music, Larry High e Zul Coletivo.
6: Se o presente nos obriga a refletir pela dor, viver o agora pode ser extremamente desafiador. Talvez esse seja o melhor caminho que a vida encontrou para nos ensinar sobre a importância do amor. O invisível veio nos mostrar algo que está além de qualquer teoria. Veio nos ensinar o que apenas um discurso não nos ensinaria. Mostrou na prática que o ser humano precisa do outro mais do que gostaria.

condenado. Recebemos uma oportunidade nas vestes de um grande problema. É tempo de refletir e mudar. Então, a natureza nos colocou em quarentena. O que nós já deveríamos ter aprendido? Olhar só para si faz mesmo sentido? Somos todos um. Ainda que você se entenda como um indivíduo, a dor é mesmo de cada um. Mas viver bem é sempre no coletivo. Ainda que seja difícil, em breve iremos recomeçar. Nunca mais seremos como antes, porque não podemos mais simplesmente ignorar. Que esses tempos sombrios pedem que a gente busque a luz e a deixe brilhar. Que esse ponto em que chegamos não é um ponto final, mas a vírgula que antecede a continuação da história, para além do bem e do mal. Que guardemos na memória e no coração todos os aprendizados que esse momento oferece. Que nossos desejos por dias melhores não sejam apenas palavras soltas, sejam preces. Somos maiores do que o medo, o egoísmo, a ganância e a vaidade. E vamos aprender por meio da dor que o amor é o melhor caminho para uma

0: Você está no Sintonia Eletrônica pela Educativa FM e essa foi Drinking Paris, lançada em 2023 pelo selo alemão Compact e marca esse encontro entre Gui Borato e Lana Barlet. Pouco depois, o DJ Vintage Culture lançou um remix que levou a canção para as pistas com uma pegada mais intensa, inspirada no tecno melódico.
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0: Educativa, sua rádio, seu estilo, e a gente segue com o melhor da música eletrônica brasileira aqui na Educativa FM. Pode aumentar o volume, porque vem aí mais um grande sucesso para embalar sua noite. E agora, Renato Cohen, Pontapé.

0: Na Educativa FM, você ouviu Dolce e Raquel Reis, Eu Vou Pra Bahia, lançada em 2024, em uma parceria que mistura música eletrônica e influências da cultura brasileira. Com batidas envolventes e a voz marcante de Raquel, a canção é uma homenagem à Bahia, celebrando as suas raízes, suas paisagens e a energia acolhedora do estado. Tem muito mais música vindo por aí, fica ligado!
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0: O ritmo continua acelerado aqui na Educativa FM. Agora é hora de aumentar o volume e aproveitar ainda mais a sua noite de sábado com outro grande sucesso da música eletrônica brasileira. Vem comigo, porque tem Fatmotronic, Esperar Pra Ver.

0: E esse foi o som de Camila Jun, Let Me Feel. Sucesso que ampliou a projeção internacional da DJ e produtora brasiliense Camila Jun. Com lançamentos por grandes gravadoras da música eletrônica, ela passou a se apresentar em alguns dos maiores festivais do mundo, como o Tomorrowland Brasil, o Amsterdam Dance Event na Holanda e também estreou no palco do Tomorrowland Bélgica.
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0: Estamos de volta e agora é a vez de curtir Curol, Oxum.

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1: E chegamos ao fim de mais uma edição do Sintonia Eletrônica. Muito obrigada pela sua companhia, por fazer parte da sua noite de sábado aqui na Educativa FM. Tenha um excelente fim de semana. E para fechar o programa, a nossa saideira, Nogi, Cacos de Vidro. Eu sou a Regininha. Até a próxima. Tchau, meus queridos.

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4: Bom dia, hoje é um novo dia, domingão. Desejo um ótimo domingo para você. E para começar esse domingão, nada melhor do que música boa de qualidade como fundo musical aqui na Rádio Educativa 97.1 FM. Eu sou o Tobias de Santana, espero que esteja tudo bem com você e seguiremos juntos até às 7 da manhã, navegando nesse mar seguro das canções da madrugada. E para começar, vamos receber a nossa eterna Gal Costa com Cuidando de Longe.

0: Essa foi a banda Engenheiros do Havaí com Infinita Highway. 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
0: Vamos ouvir agora Tulipa Ruiz com É.

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1: Bloco cheio de música boa, agora fechamos com Zé Cabaleiro, Bandeira.
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3: Olá, eu sou Vanessa Brolo e trago para você mais uma inspiração do blog Partiu Plano B. Hoje eu quero contar para você a história da Cláudia Roriz Furiati Miller. Engenheira cartógrafa, ela passou muitos anos dividindo a rotina entre o trabalho, a família e o empreendedorismo. Cláudia já teve um ateliê de costura e também uma loja de papelaria e presentes. O artesanato esteve sempre presente na vida dela, mas como um hobby, algo que fazia nos momentos de descanso. Até que os próprios clientes começaram a perguntar por que a Cláudia não oferecia na loja as peças que ela mesma produzia. Aos poucos, as biojoias e os acessórios em resina começaram a ganhar espaço nas prateleiras da papelaria e passaram a ser alguns dos produtos mais vendidos da loja. Cláudia acredita que uma das características mais importantes para quem quer empreender é ter resiliência, porque nem sempre as coisas acontecem exatamente como se planejou e é preciso mudar a estratégia, adaptar o caminho e até recomeçar. Para a empreendedora, uma porta fechada não significa necessariamente que o caminho acabou. Pode ser apenas o momento de olhar em volta e perceber que existe outra oportunidade esperando para ser enxergada. Depois que decidiu transformar o artesanato em sua principal atividade profissional, Cláudia também passou a buscar conhecimento sobre os materiais, as técnicas, a estética e também os aspectos jurídicos relacionados à atividade. Porque, como ela mesma diz, não dá para avançar com achismo. E essa é uma dica muito importante para quem está pensando em empreender. A paixão pelo que você faz é fundamental, mas ela precisa caminhar junto com o conhecimento. Nem sempre o resultado do estudo aparece imediatamente. Muitas vezes, aquilo que você aprendeu hoje só vai fazer diferença em uma decisão tomada meses ou até anos depois. E a Cláudia resume as dicas para você ouvinte que quer empreender. A primeira: seja resiliente e maleável. Nem sempre as coisas acontecem como planejado, por isso é preciso ter força para continuar e flexibilidade para mudar o caminho. A segunda dica é: uma porta fechada não significa que o seu caminho acabou. Olhe ao redor, aprenda com a experiência e observe as novas possibilidades. E a terceira é: estude. Não dá para construir um negócio baseado em achismos. É preciso conhecer profundamente o produto, o mercado e tudo o que envolve a atividade. Para mais dicas e muita inspiração, entra no blog partiuplanob.com.br. Até a próxima! 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
1: Você fica agora com Sandra Sá, Olhos Coloridos.

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0: Você curtiu Tunai com Frisson.
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0: Agora é a vez dos tribalistas com Carnavalha.

0: Esse foi Tavito com Rua Ramalhete.
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3: Para quem gosta de um passeio diferente e quer saber mais sobre a história da Segunda Guerra Mundial, conheça o Museu do Expedicionário. O museu conta com acervo que registra a participação do Brasil na Segunda Guerra Mundial, destacando a atuação dos pracinhas paranaenses na campanha da Itália. No local, são encontrados documentos, fotografias, filmes, mapas, ilustrações da época e materiais bélicos que foram utilizados por ex-combatentes da Força Expedicionária, da Força Aérea Brasileira e da Marinha de Guerra do Brasil. A praça onde está o museu também abriga um carro de combate M3 Stuart e um avião de caça P-47D Thunderbolt. Visite o Museu do Expedicionário. 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
0: Agora quem chega é Cazuza com Um Trem para as Estrelas. Agora quem chega é Cazuza com Um Trem para as Estrelas.

0: Essa foi Elba Ramalho, Entre o Céu e o Mar.
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0: Vamos recordar agora um grande clássico com Sai Guarabira, Dona.

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0: Esse foi o ex-titã Arnaldo Antunes. A casa é sua.
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Madrugada Educativa, música boa na madrugada. Eu sou o Tobias de Santana, sigo com você até às 7 da manhã e vamos ouvir agora Milton Nascimento com Certas Coisas.

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0: Você curtiu Daniela Mercury com Meu Plano.
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0: Agora quem chega é Céu, Mil e Uma Noites de Amor.

0: Você ouviu Raquel Reis interpretando Coisa Rara.
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2: Vamos escrever e pronunciar corretamente. Ela interveio, não interviu no processo. Nós vimos no presente aqui para beber ou para conversar. Nós viemos no passado aqui para beber ou para conversar. Como é que você pronuncia? Obeso, muito gordo, e obesa, ou obeso e obesa? Você diz obsoleto, que caiu em desuso, ou obsoleto? Em Portugal, a pronúncia dessas palavras é aberta. No Brasil, porém, a pronúncia predominante é fechada. De qualquer modo, se você escutar a pronúncia aberta obeso e obsoleto, não se escandalize, porque ela tem o endosso do Volpe, vocabulário ortográfico da língua portuguesa.
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0: Agora vamos ouvir a canção Tudo Agora, com Samuel Rosa.

0: Você ouviu o Amuleto com Thier.
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0: Agora quem chega é Ed Mota para interpretar Que Bom Voltar.

0: Essa foi Roberta Campos, Depois de Te Encontrar.
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0: Agora vamos ouvir Joana e Roupa Nova, Um Sonho a Dois.

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0: Esse foi o clássico A Francesa, que foi gravado por Marina Lima. Ouvimos com o autor Cláudio Zoli.
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3: Para quem gosta de um passeio diferente e quer saber mais sobre a história da Segunda Guerra Mundial, conheça o Museu do Expedicionário. O museu conta com acervo que registra a participação do Brasil na Segunda Guerra Mundial, destacando a atuação dos pracinhas paranaenses na campanha da Itália. No local, são encontrados documentos, fotografias, filmes, mapas, ilustrações da época e materiais bélicos que foram utilizados por ex-combatentes da Força Expedicionária, da Força Aérea Brasileira e da Marinha de Guerra do Brasil. A praça onde está o museu também abriga um carro de combate M3 Stuart e um avião de caça P-47D Thunderbolt. Visite o Museu do Expedicionário. 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
0: Agora quem chega é a banda 14 Bis, Nova Manhã.

0: Você curtiu Maria Rita com Cara Valente.
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0: Agora é a vez de Beto Guedes, Quando Te Vi.

0: Você curtiu Meu Sol com Vanguard.
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0: Agora você fica com Jota Quest e Mariana Nolasco. Só hoje.

0: Esse foi o Wilson Sideral com Fugindo de Mim. E assim finalizamos o nosso passeio pela madrugada educativa. E com tanta música boa, passou de novo, rápido demais. Mas é sempre bom ter a sua nobre companhia aqui para curtir música boa na educativa. Eu sou o Tobias de Santana, deixo você em ótima companhia, vem muita música boa aí, mas temos aquele bom encontro hoje à meia-noite para um novo passeio musical na madrugada aqui na educativa. Um ótimo dia para você, um forte e fraterno abraço.
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2: 7 e 3.
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6: Muito bom dia, Curitiba. Muito bom dia, região metropolitana. Bom dia, Paraná. Bom dia, Brasil. Estamos começando pela Rádio Educativa, a M630, Paraná Raiz. Música sertaneja, música bonita, música raiz na sua manhã. Você que está levantando agora, fazendo aquele cafezinho, tomando aquele café com leite, pão torrado, de repente uma nega maluca já pela manhã. Bom dia e obrigado desde já pela audiência. E eu vou abrir o programa de hoje com o talento da nossa terra, Leonel Rocha e Campos, Rainha do Pecado.

0: Abri o bloco com Leonel Rocha e Campos, Rainha do Pecado. E encerrei com Cidinha Alves, O Milagre da Enfermeira.
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0: Alô, Curitiba, alô, região metropolitana, alô, litoral do Paraná, bom dia, bom dia. Levantando cedo, alô, Zé, tirando o leite da vaca, meu Deus, que coisa boa, hein? Ainda bem que não perdeu a hora, né, seu Zé? Obrigado pela audiência, obrigado pela sintonia. Abrindo este bloco com Álvaro e Daniel, Clarão da Lua.

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0: Abri esse bloco com Álvaro e Daniel Clarão da Lua e encerrei com Lapelanda, Sua Fivela.
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3: 7h30.
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0: Bom dia, Curitiba, bom dia, região metropolitana, bom dia, litoral do Paraná. Você da chácara, você da fazenda, você que está neste momento acompanhando a gente, ligou o rádio, cheio de barulho de passarinho, aquela fumaceira, de repente, aquela lenha molhada no fogão de lenha, dá fumaça na cozinha, mas não tem problema, já passa. O importante é fazer aquele cafezinho. Guatupê e Guaratuba, soldadinho de Deus.

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0: Abri o bloco com Guatupê, Guaratuba, Soldadinho de Deus e encerrei com Nhô Belarmino e Nhá Gabriela, Paranaguá.
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0: Alô Curitiba, alô região metropolitana, alô litoral do Paraná, vocês que acompanham a gente, obrigado pela sintonia. Você na fazenda, você na chácara, acompanhando o Paraná Raiz, aqui pela Educativa, AM 630. Leandro Mota e Preferido, a dama da Boate Azul. Música.

0: Abri esse bloco com Leandro Mota e Preferido, a Dama da Boate Azul, e encerrei com Mandioquinha e Clarice, Amor de Mentira.
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0: Você que ligou o rádio agora, você ligou na estação certa, ligou na rádio certa, porque aqui tem o Paraná Raiz e as músicas que você gosta, as músicas de qualidade, aquela sertaneja sempre no começo da manhã, a verdadeira música raiz brasileira. Nascimento e Zelone, Paraná do Norte.

0: Abri o bloco com Nascimento e Zelone, Paraná do Norte, e encerrei com Laura Calil, Casal Temporário. Minha gente, vou ficando por aqui. Muito obrigado pela audiência, obrigado pela sintonia. Um abraço e até a próxima.
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0: 8:04.
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7: Bom dia, meu povo!
8: Bom dia!
9: Tom Cristonho, quando ela apareceu.
7: Bom dia, as crianças, o pai trabalhador, a mulher. Bom dia a todos vocês ligado com nós, mandando o seu alô. E nós vamos estar aqui para fazer e transformar o seu domingo, porque nós temos a missão de alegrar. A nossa missão, viemos aqui na Terra, é alegrar as pessoas, as famílias, as crianças e transformar o seu domingo, esse começo de semana, com muita alegria, com muita fé, perseverança e nunca desistir e caminhar sempre enfrentando os desafios com as bênçãos do nosso Deus Pai Todo-Poderoso e o manto sagrado de Nossa Senhora.
10: Tem algum palmeirense aí?
7: Bom dia, taxista, motorista de aplicativo, você motorista de ônibus, caminhoneiro, os profissionais da rodagem, pelo Brasil, o mundo, o pessoal que está na zona rural, trazendo leite, que alimenta a criança, trazendo a soja, trazendo o milho, trazendo o pão de cada dia. Eu sempre falo nesse programa, porque às vezes numa causa você precisa de um advogado. Aí você precisa depois de um encanador para arrumar aquela pia, aquele cano que está vazando. Aí você precisa de uma lâmpada numa loja de material elétrico, porque uma lâmpada queimou. O produtor rural, você precisa dele 3 vezes todos os dias, no café da manhã, no almoço e no jantar. Valoriza o produtor rural.
8: Significa pra mim.
7: Se os nossos irmãos da agricultura, do agronegócio, resolver parar 3 meses, começa a fartar comida na mesa. Por isso que tem que ter incentivo pro produtor rural, incentivo para quem planta, para quem trabalha, acorda cedo. 3:30 da manhã, meu irmão, o caboclo tá agarrado na teta da vaca. Portanto, prestigie tanto o produtor rural como qualquer ser humano. Eu estou fazendo um adendo para com o produtor rural. Nós precisamos da agricultura, que o Brasil é o país do mundo que mais alimenta, né? É o maior produtor de alimentos do mundo. Então, valorize o produtor rural.
11: Negão da sanfona.
7: Aí, o negão da sanfona é bom. O negão da sanfona é bom. Além de estar lá no quebra-anzol, ele quebrou o cara do bar lá, que está num fiado. O Carlinho vai ter que entrar na justiça para eles irem embora. O Cláudio Silveira está ligado com nós. O Vitório, em Curitiba, capital paranaense. O Zé Luiz Mariano está ligado com nós. Bom dia, Camilinho. A Tati, de Itaú de Minas. Camilinho, toca Aprendi a Viver com o Zé Rico. Um alô para Tati, para Tatiele, Itaú de Minas. É o povo ligando com nós. E o pau vai quebrando.
12: Particular, porque eu gosto assim, escondidinho, escondidinho, escondidinho. 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
7: O Nelson de São Sebastião do Paraíso tá ligado com nós. Catonho, um grande abraço.
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7: Deus abençoe. Dê muita força pra você e sua família. Seu pai, um grande guerreiro. Cumpriu a missão. Um abraço, Gleice Catonho. E toda a sua família.
13: Cara, eu tô meio preocupado com o João, viu?
7: Por quê?
13: Você tá doido. Você tava uma relenta de tardar, bêbado. Eu vi que é uma música assim, bêbado no máximo. É somente quebrado, que foi pra um pesquisa. Minha mãe tá ligando pra ele, meu filho. Aí minha mãe pega e fala, né, filho? Fala assim, ó, Deus não dá asa pra cobra. O homem quando tá com dinheiro no bolso, meu filho, ele fica enjoado, ele fica indecente.
7: Quem não conhece, olha, dá
13: toma
7: problema.
13: Toma cuidado com esse trem.
7: Dinheiro...
13: Aí acreditado, é só colocar a porra.
7: É.
13: Não dá conta. Já arruma intriga com todo mundo, já desfaz dos amigos.
7: É, não vou pegar ele.
13: Fala a verdade. Ainda falou esse dia que eu sei que gosta de dinheiro. O Camilo é um da família que gosta de dinheiro. Olha pra você ver. Tô repassando, não quer que comenta com os outros, não.
7: Não, não vou comentar, não. Dinheiro é pra moer, rapaz. Dinheiro pra mim igual café, tem que torrar. Agora fica aí. É botar um dinheiro no bolso e você começa a arrumar encrenca. O ano passado foi a mesma coisa. Vamos marcar aí, nós tá agora. Só o ano que vem agora. Eu já moeu tudo. Mariano. Avistino, Pix, dona Gorete.
14: Avistinha no Pix.
7: Boa. Girsão Bela Vista, bom dia Girsão, meu irmão, bom dia Adrianinho, mecânico, e bom dia!
13: Bêbado no máximo.
7: Como é que o João tava no Luizinho ontem?
13: Bêbado no máximo.
7: Só agradecer a Deus e pedindo também para todas as pessoas que estão escutando nós, e também aquelas que não estão, que hoje temos um dia maravilhoso, abençoado para todo mundo, a família unida, um dia gostoso de se viver, porque a vida tem que viver nela. Então eu vou esperar, o ano que vem eu vou comprar um arqueiro, aí eu vou fazer uma arinha para me fazer um frango. Já vamos fazer um frango hoje. O ano que vem, se der certo, tá bom também. Bom dia, minha gente. Vamos ser felizes juntos. Vem com a gente. Te prometo. Aqui você vai ser feliz, porque aqui não tem tristeza. Bom dia, Kleber, lá do sítio Bicame, mataram capato, deram feijoada. Alô, São João Batista do Glória. Bom dia, Cará. Camilim, conta a história da Branca de Neve do Cará no programa hoje, quando ele dirigiu uma ambulância aqui. Olha, deixa eu te falar uma coisa pra você. Mas pensa no Sem Leitura. Era a Rádio Amador?

0: Agostinho, no Pix.
1: É o vovô do José Gabriel, o Ney
2: Bêbado
1: Souza.
2: Bêbado no máximo.
1: Bom dia, o netinho do Ney Souza, Zé Gabriel.
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1: Quem tá ligado com nós é o grande amigo e irmão Renato Andrade, ligado com nós.
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1: Pietro, Camilinho, eu tô bêbado no máximo.
2: Bêbado no máximo.

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2: Camilinho faz a festa nordestina.
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3: Atenderam o pedido lá do Morro Redondo. Inácio, um grande abraço, meu irmãozinho Inácio. Chupa de...

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1: Ribeirão Preto, alô Franca, alô os ouvintes, aqui você vai escutar sempre música que dificilmente você vai escutar em outro lugar, emoção, músicas de qualidade, músicas que fazem parte de nossas vidas, fizeram, músicas dos anos 70, 80, 90, música de qualidade e cantor que sabe cantar, cantor fabricado aqui, aqui não toca. O Azulão
2: não,
1: tá lá.
2: Quer tocar Luan Pereira.
1: Não, não tem Pereira, nada contra. Espero que as pessoas entendam a forma que nós estamos comunicando. Nós respeitamos todo mundo, mas aqui canta quem sabe cantar.

Nós somos motoristas de ônibus, Assir. Muito obrigado, um ótimo trabalho, um ótimo domingo pra todo mundo. Uma semana abençoada. Vamos de moda e nós vai prosseando por cá.

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1: Galera, nós vamos dar um breve intervalo rapidinho, um pelo alto carro. Nós vamos ali no break, mas tem um modão aqui pra nós tocar do Zé Rico, Trio Parada Dura, Mato Grosso Batista, tem muita coisa boa. Até o meio-dia nós vamos arregaçando Goiás, Paraná, Nova York, Dubai. Não sai daí não, que eu já tô voltando com mais modão, alegria no seu rádio. Educativa AM, nós vamos até meio-dia. Rapidinho, agora.
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5: 8h36.
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1: Olha, galera, nos botequeiros de plantão, bom dia! 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
2: Essa vai pro Deivão e todo mundo que estiver escutando. Bom dia, ótimo domingo, vamos com nós.

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1: Vamos lá, manda na louca, muito alô. Quem tá lá no Quebranzol, o Dr. Carlinhos, o Azulão, o Zetinho, o Ebert e toda a galera acampada lá. O Catonho tá ligado com nós. A Cláudia, o Gilton, ligado com nós. Na Ventania, o Cará lá no Glória. O Cláudio Silveira, o Pietro. Alô, sou Vicente, Mariano, Dona Gorete. O Kleber lá do Glória, o Clezinho, o Luciano Buda. Camilim, vamos arregaçar o batente hoje com os modão aí. É o Alô, o Ezinho, Deivão, Jairinho, o Daniel Vermelho. Estamos acampados escutando você, Camilinho. Vamos, não. Daniel Japonês. Bom dia, meu irmão. Ótimo programa, obrigado. É, o Nelson de São Sebastião no Paraíso. Todo mundo ligado com nós.
2: Ô, Camilinho, faz a festa. Manda uma moda pra nós aí, do Pedro Bento Zé da Estrada. A Dona Rosa gostava dela. Entendeu? Eu não lembro o nome dela, cara. Já liguei pra você, eu não lembrei o nome dela.
1: Leonardo, a Lu é testemunha.
2: Sabe, manda o WhatsApp todo dia, meu Leonardo. Leonardinho mora aqui perto de mim, né? Leonardo Cadebra pra lá, até, né? Então, livro Leonardo todinho, igual você, né, cabelo? Então, manda uma do Pedro Bento, da estrada, que a Dona Rosa gostava.
1: Entendeu? Valeu.
2: Um abraço pra você e fica com Deus, pra todos que estão ouvindo, meus amigos aqui do bairro São Francisco, pra 120 mil cidades, lá pros Estados Unidos, né? Onde tá meus amigos lá que estão morando lá nos Estados Unidos, né? A Raquel, a Anísio, Josué, que tá na sintonia lá com você, Camilo. É no estranho aí do aplicativo, sabe como é que chama estranho? O Breu, né? O Breu, se não te pagarem eu. O Genil, dela na ponte torta, a torta já desentortou, era torta, e peça trem preto aí também, como é que chama? Irmão do Genius Belo, vai caçar o serviço, vai gostar do o pão de queijo, ele vai lá no cemitério, lá comer pão de queijo, beber café, Camilo, ei, meu malandro, nossa senhora da polícia, lá Camilo, fica com Deus, viu? Deus te abençoe, dia que vem passa, vem aqui em casa, viu, Camilo, pra Dadaia lá também, ô Dadaia, um abraço pra você aí na ventaria, fica com Deus, Camilo.
1: Valeu! Renato Andrade, tô ligado com você. O Vinícius mandou oferecer pro Claudio, é um flamenguista. Desculpe, mas eu vou chorar. O Mengão.
3: Bêbado no máximo.
1: O Formigão, tá ligado?
4: Ô, Camilo, Thiago aqui do Sertãozinho, manda um modão pra nós aí. E manda um alô pro Ian, flamenguista.
1: Valeu. Camilinho, manda pra mim, pro Crésio no sítio do Cowboy. Filho adotivo, quem falou comigo? Eliane Santos, pelo aplicativo Camilim faz a festa. Colina, Camilim, estado de São Paulo, ligado com você. Eduardo e a Carol, o Ney Souza, o Nias, alô Vargi Bonita. Camilim, domingão, tamo com Deus abençoando nós tudo. Claudinei, Amara de Vargi Bonita, Porto Velho, Gini Geno, sumiço a você. Camilim, bom dia. Toca fio de cabelo pra nós, é o Arnaldo, pelo aplicativo Camilim faz a festa. O Merina do Flamboyant, Eduardo Stort do ABC Paulista de Santo André. Tá bom, vamos tocar a moda.
5: Rapaz, o trem tá assustador.

Vamos tomar uma, oferecer para Lili Tessari, em Campo Magro, Estadão do Paraná. Leandro Tessari, sua marido, Dona Márcia, a Michele, a Bia, a Manuela, Ana Lua, ligado com nós lá. Vai pro Branquinho, a Neia, Thaisa Reis e Padinho. Vai pro Eric Barbino.

0: nós vamos dar um breve intervalo, rapidinho, um Pelauto K. Nós vamos ali no break, mas tem um modão aqui pra nós tocar do Zé Rico, Trio Parada Dura, Mato Grosso Batido, é muita coisa boa. Até o meio-dia nós vamos arregaçando Goiás, Paraná, Nova York, Dubai. Não sai daí não, que eu já tô voltando com mais modão, uma alegria no seu rádio. Educativa M, nós vamos até meio-dia. Rapidinho nós vamos.
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1: Nove e seis.
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0: Alô, Sanzio, alô, Serjão. Camilinho, queria mandar um alô pra Tati, tão de Minas. É a Lidiana, irmã dela. Pelo nosso aplicativo ao vivo. Para Nova York, Dubai, Suíça, Espanha, Alemanha, Malta. A galera de Portugal, São José do Rio Preto, Minas Gerais, São Paulo.
9: Bom dia!
0: Paraná, alô, Brasil.
9: Bom dia!
0: Toda a região de Passos, a galera dos sítios, ranchos, fazendas, nas estradas do Brasil, os caminhoneiros, você que está visitando a nossa região,
10: e o turismo,
0: seja bem-vindo, pode vir, que aqui você vai ser bem atendido, bem recebido, com amor.
11: Quando você partir...
0: Renato, oi.
11: Bom papá, tô conectado de novo, bom papá.
0: Renato, uou, mais
11: tá
0: conhecido...
11: Tá na hora... Tá na hora de mimir.
0: Maldito.
12: Vem pra turma.
0: Renato Uou, mais conhecido como Medi 59. Alô, Camilinho, Carmo do Rio Claro. Chico Rei Paraná pra nós. Ricardo do Carmo do Rio Claro, pelo aplicativo. Camilinho, manda um alô aí pra todo mundo ligado aqui em Paraíso, ligado com você. Alô, Campo Magro. Alô, Dona Márcia, Lili Tessari, sua Marildo. Alô, Colina, Estadão de São Paulo. Alô, Doutor Sanzio Marcelo, Serjão. Alô, Brasil!
13: Ô, Camilinho, bom dia. Ó, já tô no trecho, só no por dentro. Aí tô vindo Belém do Pará, já baixei seu aplicativo, vou escutar seu programa por aqui na estrada, viu?
0: Obrigado.
13: Forte abraço, irmão. Bom domingo aí.
0: Obrigado. Vem com Deus na sua viagem, que Deus te conduz, te ilumine, te abençoe. Valeu, Gil. Alô, Belém do Pará, pelo que faz a festa. Solta o povo pra falar, meu. O povo tem que participar aqui. Tocando um midiná com o fubá aqui.
10: Camilinho, bom dia.
0: Oi, bom dia.
10: Situação do Mariano. Nosso amigo Zé Luiz Mariano. O
0: que aconteceu?
10: Continuar nesse ritmo que tá aí, eu vou falar uma coisa pra você, viu? Chupa manga esse ano, não.
0: Joaquim Balaeiro. Alô, Pietro, veiaco.
12: Tá pedindo Luan Santana, Camilinho. Ah. Tamanho no negro desse, pedindo Luan Santana.
0: Ô, Zulão. Ô, Zulão. Vai capinar um lote, rapaz. Aqui toca,
14: bom dia, Juliano Camilinho, Jardel. Bom dia.
0: Fala, ô, Cláudio.
14: Camilinho, o Heleno tá aqui do meu lado aqui. Tá pedindo pra você mandar um alô pra ele. Bom dia pra ele, que ele vai ficar muito feliz, viu?
0: Ah, falou. Cláudio Silveira. Vai obrigado. Trabalhar, Cláudio Silveira. Vai capinar um lote. Vai pagar suas contas, vagabundo. Vai, você.
12: Bom dia, Camilinho. Tô bom batuta. Dia. Hora de tomar uma, né? Toma uma música pra nós do Ronaldo Viola e João Carvalho.
0: Qual?
12: Pé de cana, bom de cama. Ele tá doido. Alô pra nós aqui em São Sebastião do Paraíso.
0: Alô, Paraíso. Um abração.
12: E o Zulão pedindo Luan Santana aqui, como é que faz com ele?
0: Ô, Zulão, vai trabalhar. Manda ele descascar abacaxi. Vai. Alô, São José da Barra.
15: Bom dia.
16: Amor, pede tudo que você tiver direito.
17: É.
16: Uhum.
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0: Você foi o caraca, Vidinha. Vidinha falou, cará, é tudo que você tem direito. Compra duas mãos de mim pra me fazer pra mão. Pediu mim pra fazer pra mão, caralho, olha, vou te falar.
18: É coisa nossa.
0: Caralho, é coisa nossa. Você sabe a história do cará lá da Branca de Neve?
18: Ué, eu
0: Branca...
18: tô sabendo mais ou menos por alto, conta então, aí.
0: Branca de Neve era ambulância lá de São João Batista do Glória, na época da balsa.
18: Ah, né? Sim.
0: Aí, ele era o motorista da ambulância. Aí ia passar a balsa, né? Tinha que levar um cara que quebrou o braço da usina, tava lá no Glória. Ele foi embora, esqueceu o cara. Passou a balsa, aí o cara chamou no rádio. Atenção, atenção. Cará, você não levou o paciente pra Santa Casa. Atenção, câmbio. Branca de Neve voltando. Ele esqueceu o paciente. Ele falou, Branca de Neve voltando. Você imagina se tivesse o WhatsApp, tinha caído no rio. Ah, eu vou te falar.
19: Só isso você vai tocar, é a mesmo. Amanhã você fala a história da Branca de Neve lá, viu?
0: Ao Breno.
19: Eu não sei que mundo que esse cara vive, não. Você trabalha na ambulância e vai embora sem paciente nenhum. Atravessa a balsa. Olha pra você ver.
0: Não,
19: chegando quase um passo que lembra que não pôs ninguém na ambulância.
0: Breno, é assim mesmo. Seleção de moda gordurenta, o Leandrão de Capitinho,
20: tá ligado
0: nós, o Dr. Santos, o Serjão, ligado nós.

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1: Pedido pelo aplicativo Fio de Cabelo. Composição de Darcy Rossi e Marciano. Vai lá pro

0: Sai da moita, bezerrão, bezerrão.
1: Opa!
0: Amiguinhos, segura essa emoção.
1: Segura! Marracarça! Aí, Sanzio! Alô, Sergão! Vai pra todo mundo! Alô, Jaque! Alô, Capitinga! Alô, Cássia!

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1: Vai lá pro Magrão, a filha Daiane, o filho Maicon. Vai pra Neia, pro Branquinho. Vai lá pra Andréia, Terezinha, Zetinho, o Ebert, o Azulão, Carlinhos, todo mundo!

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1: Aí, cara, ó. Vai pra Rosângela, pra Mari Marques, paninha pro Cará. Miguel Aceves Berria. Alô, doutor Sam? Não. Aqui você escuta música de 70, 80 anos pra trás, mas que tá na atualidade até hoje. Malagueia! É, bonito.

0: ojos.
1: Brasil!
2: Sanjo Marcelo, pode cantar junto.
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4: Vixe.
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5: Ah!

0: Olha o Santos cantando aí. Tem uns alô?
1: Ih, vixe!
0: Só pra não perder o time, coloca aí o Sans aí que eu te mandei. Só na capelinha. Já viu o tanto que canta bonito.
1: Indeciso.

0: afinação.
1: E eres linda e me disseram como el cantor de uma rosa.
0: Ih, vixe! Saudades que eu tô de você, meu irmão. Nossa senhora, canta muito. Beijão no seu coração, saudades, Sans. Da Neneuza, do Netinho. Beijo pra você. Um abração pro Sérgio aí. Deixa eu ver.
2: É assim no Rio Grande do Sul. No rodeio de festa canteira.
0: Alô, Campo Magro. Alô, sua Marilda. Alô, Cabanha Santa Cruz.
2: 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Mas é sempre uma gineteada que se torna atração de primeira.
0: Camilinho, vamos começar os trabalhos de domingo abençoado. 011. É o Tom Lima pelo aplicativo. Camilinho faz a festa.
3: Ô, Camilinho, bom dia. Você tá bom?
0: E vai melhorar.
3: Vamos beber um pingão? Como é que tá?
0: Paulinho Dias. Vai na hora.
3: Manda esse modão aí pra nós. Ô, modão apaixonado.
0: Agora.
3: Vamos lá pro Luizinho, beber uma? Obrigado.
0: Já chego lá. Paulinho Dias. Camilinho, toca uma do Mirosmar aqui em Cachoeira do Itapemirim. Pra mim, quem falou aqui? Gilson Palmares, Cachoeira de Itapemirim, Espírito Santo, pelo aplicativo. O Bruno do Verniz, o Onias do Queijo. É muita louco. Tá, vamos tocar.
4: Alô, Camilinho, fala comigo, meu amigo. Tá joia? Oi,
0: joia.
4: Marcos Henrique.
0: Fala, irmão.
4: Tá bom ou não?
0: E vai melhorar, ué.
4: Daqui pra frente vai melhorar. Estamos aqui já tomando uma. Manda um alô pra nós aqui, ó. Pra minha esposa Jéssica.
0: Sim.
4: Meu filho Enzo. E toco. Eu vou deixar até você escolher. Escolhe pra nós.
0: Deixa com nós aqui.
4: Um abraço pra nós aqui. Fica com Deus. Obrigado.
0: Amém.

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1: 9h37.
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4: Vamos botar pra quebrar agora, hein?
5: Deixa o pau quebrar, de acordo.
6: Abissino, Pix!
7: Camilinho, tudo bem?
6: Tudo.
7: Será que você pode mandar um abraço pra Julieta, pro
6: Posso?
7: Maurício e pro João, meu primo, tá aqui com a gente. Obrigada.
6: Valeu, Juju! Beijão, Camilinho. O Joaquim Balaeiro tá aqui me cobrando. Depois carrega uma carga de mim pra mim. Passa no restaurante. Foi confiar, quase que deu carunjo do mim. Parece que ele dormiu no caminhão lá.
8: Avistinha no Pix.
9: Bêbado no máximo.
6: Alô, Renata Andrade. Alô, Zetinho. Alô, Sanzio. É muito alô aqui. João Vilela.
10: Camilinho, o Heleno falou que tá meio tímido hoje. Ele perguntou se dá pra você tocar uma pra ele. Shakira. Veio
6: Shakira?
10: Pra nós.
6: Não, vai tocar essa aqui, ó. Essa gaúcha aí, ó.
11: Bom dia, Camilinho. Tudo bem?
6: E vai melhorar.
11: Tô aqui já ligadinho no programa aí. Queria desejar um bom dia pra você, PC, e todos os ouvintes aí, tá?
6: Valeu.
11: Um domingo abençoado.
6: Amém.
11: Que Jesus abençoe todos nós, né?
6: Todo mundo.
11: Um abraço.
6: Amém.
11: Fica com Deus. Tamo junto.
6: Valeu.
10: É o Heleno, Camilinho. Você já esqueceu? Você falou nele a semana passada. É o pau do Heleno, ué. Você já esqueceu? O Heleno é especial. Ele pede Shakira, ué. Ele gosta, ué. Como faz?
6: Vai, Walter Shakira. Camilinho. Ô, Cláudio. Fica quietinho escutando o programa. Para de encher o saco, ué. Já tá bom, já falou.
12: Vai tomar no caneco.
6: Já pediu a música.
12: Vixe.
6: Vai não, ué. Dá sossego, ué. Vai arrumar um... Você não tem... Vai limpar uma piscina aí. Encapar a cadeira de ara gourmet. Dá sossego. Camilinho. Manda um abraço pro Breno, Damasceno, Adiba, Matheus, Éder, Boiola, Monique. Toca Christian Ralph, moda boa. Manda a solidão pra outro lugar. Na audiência, Baixão.
13: Eu quero sentir.
6: Clezinho, sonho e luz.
13: E depois de tudo.
14: Moda boa, moda boa.
6: Moda boa, não enjoa.
15: Saudade daquela macarronada, filho. Ai, papai.
6: Aí, sortando nos áudios.
16: 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Tranquilo. Vai eu, Dito.
17: Sordadinho, meia tigela, meia boca.
6: Draninho Ribeiro.
17: A pelotinha voltou tudo de novo. Não adiantou nada, regime, academia, melancia, com vodka.
6: O Adriano Ribeiro. Faz uns
17: 15 dias que você tá mandando foto invernada. Se estiver só no arco. Tem isso também.
6: Adriano Ribeiro na cachada disse que ia. Diz que ia fazer regime e inchou.
8: Um torneio de tiro. Pedal inchado?
6: Olha ele, sorta.
12: Ô, Camilo Reis, bom dia, tudo bom? Aqui é o Caio da Glória.
6: Fala, Caio. Quer
12: desejar um abençoado domingo, Maria, Sabrina Clara, que é o cará. A turma de aposta, João, Galinho da Corta, Boteco do Reis. Estamos aqui no Boteco do Luizinho, lavando o pescoço por dentro. Firme e forte. Toca aí pra nós aí, a Thaíde Alexandre, Doces Palavras. Pode ser, meu amigo?
6: Pode.
12: Obrigado, Deus te abençoe, fique com Deus.
6: Amém. Doces Palavras.
18: Ô, Camilinho, bom dia.
6: Bom dia.
18: Toca Berrante de Ouro pra nós, fazendo um favor. Tamo
6: toca. Berrante de Ouro. Põe na agulha, velho.
18: Ô, Camilinho, bom dia, Camilinho. Fala comigo, aqui é o Sandro do Primavera. Manda um modão pra nós aí, que você tiver aí, dá certo. E deixa tá só um resíduo de atenção, desaparecido, entendeu? E vamos pra cima, te abraço e com Deus.
6: Ah, Porão, Ney Souza, some. Tem mais,
19: Camilinha, que é a Neia do bairro Corre do Ouro, município de Bom Jesus da Penha.
6: Oi.
19: Põe um Mirosmar aí, Camilinha.
6: Tá na agulha, Neia. Tá na agulha. E vai pra Neia do Branquinho também. Ô, pintadinho! Todo mundo ligado. As três modas.
20: Toca Pedro Bento e Zé da Estrada. Aê!
6: Aí, manhã.
20: Bundão, cavalão.
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6: Pedro Bento, Zé da Estrada e Dona Rosa.

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1: Foi a hora. Falta 47 minutos e meio para 3 e meia da manhã. Quem tá ligado com nós, PC, é o Homerson, na fazenda dele, na Mumbuca, e o Fernando Carlos Del Rosso, lá em Ribeirão Preto, o Edinho, o Tadeu, o Nelson Júnior, Edinho, amigo meu de 40 anos, gente boníssima, o Tadeu, gente fina, cantador e dos bão, e o Juninho, filho do seu Edson, e também da dona Edna, alô, filho do seu Nelson Júnior, filho da dona Edna, um abraço.
2: Fala, Camilo Reis. Firme?
1: Ué, firme?
2: Sumi, não, tá? Tô aqui firme e forte, vai. Graças a Deus.
1: Ah.
2: Cheio do Espírito Santo.
1: Aí é bonito.
2: Amém. Tamo aqui firme, Camilo.
1: Aí
2: e agora,
1: sim.
2: Meu filho? Ha! Tô igualzinho o Zé Luiz Mariano da agora pra frente aí, ó.
1: Ah. Que jeito?
3: Bêbado no máximo.
1: Ô, Maria! A vistinha no Pix!
4: Chovendo aí, tá? Aqui tá chovendo. Olha o relâmpago.
1: A vistinha no Pix!
5: A vistinha no Pix!
3: Bêbado no máximo!
1: Camilinho, abraço Eudes, Grace, Rosa e Rosane. Zé Guilherme, tá chegando na Pracinha da Saudade. Bolacha, tá liberado. Um abraço pra vocês.
6: Amém, Camilinho. Você também aí, do mundo da equipe. Obrigada, viu?
1: Que valeu,
6: você
1: Juju.
6: Continue alegrando nossos maminhos por muito tempo.
1: Amém.
6: Amo muito você.
1: Assim, sim. Obrigado, Juju. Maurição Lemos, meu irmão. Saudade de você.
7: Oi, tudo bem? Tudo tranquilo, dorme com Deus.
1: Homem besta, é assim, tal de João. Nossa senhora.
7: Ô, gente, eu tô meio tonto, vocês dormem com Deus.
8: Ninguém notou.
1: Não,
7: fica tudo tá... em paz, viu?
1: Ele tá imitando alguém. Uma mãe, é uma mãe, uma mulher. Ele tá imitando alguém. Esse último, o Joaquim Balaeiro, pedindo pix. Ô, Balaeiro, vai trabalhar, senhor.
9: Ô, Zé, tá na escuta aí?
1: Aí.
9: Tem jeito de você fazer um pix aí pra me pagar o almoço aqui?
1: Ah.
9: Vou fazer na minha conta da caixa aqui, ó. Eu tô com o cartão.
1: Balaeiro, vai dar caruncho. Ô, Mariano, fica beaco aí.
10: Milo, Milo, chegou a minha hora. É a hora do tchão. Ai, aí você arrebentou com a veia mesmo, cara.
1: Camilinho, o Adrenin Ribeiro foi pra Cássia a pé. O apelido dele é disjuntor de 5. Foi pra Cássia a pé, esquentou e apagou. Leandro fica... O apelido dele, Adriano Ribeiro, disjuntor de 5. Esquentou e apagou. Toca Mococa Paraíso, restinho de você, Leandro Ferpudo.
11: Mandou. Pra mim, tá do gordura, Edinho.
1: Olha lá o Edinho, sai fora, Edinho. É o filho do Edinho lá de Itaú de Minas. Edinho é custoso, rapaz. Acabou custoso.
12: Camilinho, bom dia.
1: Bom dia.
12: É, mandou um alô pra nós aqui em São Pedro, é a Maria de Lourdes.
1: Maria de Lourdes.
12: Mandou um alô aqui pra minha irmã Raniele, pra minha filha Ana Flávia, Ana Clara, Flávia. Ana Laura, Adri, Raik.
1: Deus abençoe.
12: Nós gosto muito da tua rádio.
1: Obrigado.
12: Bota um modão aí pra nós.
1: Tá na guia. Um abraço da família, obrigado pela audiência.
13: Fala, Camilo, bom dia. Estamos aqui abastecendo o carro em direção a... Posse do nosso amigo Zé Luiz Mariano, que se tiver um tempo aí, toca Pretinho Aleijado pra nós, por favor.
14: Ô, Camilo, toca uma música pra nós aí do Miguel Aceles Merrias.
1: Mas de novo? Já tocou.
14: Bom dia, Camilo Reis, bom dia, meu irmãozinho. Como é que
1: fala,
14: tá o
1: cará.
14: Time da gaita aí?
1: Tá
14: mandando
1: mão.
14: Aí um alusão especial pro meu povão querido, São João Batista do Glória. Pra vocês todos aí na rádio, pra todos os aniversariantes. E pra mais de 200 mil amigos aí, né? Pra família da minha querida Epidinha, em modo geral, pra minhas irmãs, pra minha família. Quero oferecer esse programão aí, chacoalhado de fora a fora, pra todo mundo que estiver ouvindo. Vamos com Deus, irmãozinho. Um abraço, felicidade.
1: Valeu, cara! quero tocar a moto.
8: Fala, Camilinho, bom dia, meu amigo.
1: Ô, querido.
8: Só glória, hein, meu parça?
1: Só glória.
8: Já acordei cedo aí, já corri meu 5km. Agora aí, eu vou destramelar uma, hein, ou tá cedo ainda?
1: Não, pode
8: destramelar.
1: Toca
8: o berrante aí, meu amigo. Juntar o gado aqui, destramelar uma agora, hein. Só glória, meu amigo.
1: Deus abençoe. Camilinho, manda um abraço por Inda, Silvia, Fran e Júnior. Tá escutando em São José do Rio Preto pelo aplicativo Camilinho Faz a Festa. Vamos tocar moda? Por nós manda mais, alô. E vai justamente pro Eduardo, ministro de Colina, que pediu Rastros na Areia. Do Duque Dalvan, Leandro Ferpudo, olha a moda. Duduca, é a voz que não morre.
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0: Alô, Curitiba, alô, Paraná, alô, Londrina.
1: Aí, galera, aqui é o Zezé de Camargo, um abraço pro meu amigo Camilinho. Valeu, gente, tchau, tchau.
0: Valeu, Zezé. Vai pra Neia, pro Branquinho, todo mundo que gosta do Mirosmar e do Elson.

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4: 10 e 6.
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0: essa música aí, do Sete Palavras do Pedro Bento, eu fui buscar na literatura, né? Eles tentaram dimensionar, né? Imensurar, aliás, a dor que Jesus sentiu na hora que foi pregado na cruz. É tão lindo vocês lerem isso. Procure na literatura. É uma coisa assim, grandiosa da gente. É legal de a gente saber assim. Você vê, eles tentam em palavras imensurar a dor que Jesus sentiu quando ele foi pregado na cruz. É bonito a gente. Essas coisas, na internet é bom. Festa lá no céu.
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0: Com o Nirtinho Baladão, com o Chuleco, tanta gente boa que já foi.

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2: Ó, nós gosta de todo mundo. 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
2: Vai lá pro Jairinho, pra Lulu.
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2: Ô, oh, sou João Fernando, pra voltar, fazer as pazes com a dona Cristina.
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2: Perfídia.
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2: Aí, seu João Perpú, deu uma mão pro senhor, né?
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0: Carlinho do Sai, a Wanda. Fran Caipira da Wanda. Mandar um abraço pro Nelson Júnior. Filho do Soneca, Dona Edna, Marinês, o Thiago Lemos, Thiaguinho, meu irmãozinho. O Beto, filho do Sr. Jorge, da Dona Marlene, o Alemão, Forró, pai do Bernardo. A galera, o Eric. Camilinho, tô aqui na Serra da Canastra, rodando de bar em bar, escutando você. Parabéns, Eric, pelo trabalho que você faz aí com os motoqueiros que vêm do Brasil e do mundo. E você que leva as trilhas, tá? Menino bom, cara ajuda, positivo, conhece tudo lá. Mandar um abraço, Nelson Júnior. Camilinho, o juro do ontem, o Juninho, o Nelson Júnior, se você cobrar mais, eu vou te levar na justiça. O Ezinho tá aí?
1: Fala, Camilo Reis.
0: Ezinho, tá tudo bem com você?
1: Graças a Deus.
0: Família, Márcio, Vitor Hugo, Vinícius?
1: Tudo dentro dos conformes, graças a Deus.
0: E o Netinho, o Alberto? O
1: Alberto tá firme e forte, tá indo lá pra casa agora.
0: É? Tá indo agora, pra lá. Agora, você que é um cara que tem discernimento, cobrar as pessoas, ainda juro de cheque, dia de domingo, o que é que dá?
1: Nossa, cadeia. Ô Nelson Júnior, você fica esperto, hein? E outra coisa, eu tô certinho com você. Nossa,
0: é assim, não... Porque... Olha.
2: Você tá numa vibe diferente aí, você tá numa Macrofry?
0: Você tá numa Macrofry lá. É assim. Caiu no chão. Olha aqui, ó. Caiu no chão aqui, ó. Ninguém... Desligou o microfone da rádio.
1: Tá desligado.
0: Ninguém tá escutando, não?
3: Ninguém.
0: A Eide é uma santa, não é? Ó, assim?
1: Você tá de brincadeira.
0: Ninguém tá escutando. Pode morrer... falar a verdade.
1: Camilo, Camilo, quando a Eide morrer, tem que amarrar uma bigorna no pedestre, não é? Passa reto.
0: Vai embora, não vai passa embora. Nem no purgatório.
1: Passa não.
0: Pelo aguentar o breu?
1: Ó, oh, santo Deus.
0: Rapaz do céu. Liga o microfone aí.
2: Lada nas costas.
0: Liga, tá ligado o microfone?
3: Agora tá.
0: Ézinho.
3: Volume no máximo. No músculo.
0: O breu é gente boa. Ah,
1: você tá doido. Aí ele fez um casamentaço.
0: Nossa, Ede, olha, tá parabéns. Nós estávamos aqui nos bastidores falando bem,
1: falando,
0: né, Ézinho?
1: Falando bem do breu. Ó, o breu é...
0: É um grande
1: pai. Você é prata fina.
0: Prata fina, um homem exemplar.
1: Você tá doido? Isso aí, ó, vou te falar a verdade pra você, cara. Isso é igualzinho dedo no nariz.
0: Por quê?
1: Uai, encaixa certinho em qualquer lugar, breu.
0: Gente, ô, breu, vamos mandar tudo ferro?
2: Ó, Camelinho, sem dó, sem piedade. Agora,
0: vamos tocar a moda? Desliga o microfone, Ezinho.
3: Desligado.
1: Tá desligado, Camelinho.
0: Como é que a Ed vai aguentar o breu?
1: Nossa 25 senhora, anos. Só que por Deus mesmo, e um balai de santo.
0: Nossa, como é que vai com um homem atrapalhado daquele? Por quarto, não tem hora.
1: Não tem um pingo de juízo, Camilo.
0: Não, mal educado.
1: Ah, não.
0: Vai, vamos botar pro programa.
3: Programa ligado.
0: Ah, mas o breu é gente boa demais. Parabéns, breu. Né, Zinho?
1: Nossa, gente boa demais. Finíssima.
0: Finíssima. Vamos tocar o breu. Alan Vilela do Carmo. Camilinho. Tô ligado com você, Joaquim Balaieiro. Leva o cartão da caixa. O Leandro Ferpudo aqui. Olha o Leandro Ferpudo. Parabéns pro Vini Júnior e pra Virgínia. Vamos tocar a moda. Camilinho, manda um abraço aqui pra Ventania, senhor do Rui Iglesias. Daqui a pouquinho tem Márcio Greg pro Sanso, pro Serjão. Que mais bonita da Nossa Senhora Aparecida aí, ô Nilberto. É na Ventania? Que linda imagem. Nossa Senhora da Conceição Aparecida. Abençoe nós tudo.
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0: A culpa.

0: 6, o ser humano em primeiro lugar.
1: Nossa senhora, vai lá pro Branquinho, Paneia, Carlinho do Saia, Banda, Marinês. Parabéns, 35 anos, o Breu e a Eide. Ele escreveu 25, não sabe escrever. Alemão.

0: Galera, nós vamos dar um breve intervalo, rapidinho, um pela alto carro. Nós vamos ali no break, mas tem um modão aqui pra nós tocar do Zé Rico, Trio Parada Dura, Mato Grosso Batista, tem muita coisa boa. Até o meio-dia nós vamos arregaçando Goiás, Paraná, Nova York, Dubai. Não sai daí não, que eu já tô voltando com mais modão, alegria no seu rádio. Educativa AM, nós vamos até meio-dia. Rapidinho nós vamos.
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3: 10h30.
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0: Parceria. Mocoque Paraíso, vai pro Thiaguinho Lemos, vai pro Leandro Ferpudo e a Neia lá de Bom Jesus da Penha. Os homens não devem chorar. Aí é com o Mocoque Paraíso. Aí acabou cantando.

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1: A gente compartilha a verdadeira musicalidade, sentimento, uma letra, harmonia junto e o coração. Olha a interpretação de Julio Iglesias.
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1: Dona Cristina Ferpudo, Eliana Toledo.
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1: Olha a hora. 30 minutos para 1h46 da manhã.
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1: Vamos tocar moda pra já voltou do break. Moda no povo e o pau vai quebrando. Essa é doída.

0: ぞ。
1: Alô, Magrão, toca a carta pro Magrão depois. Essa moda aqui vai pro Amarildo. Nosso parceiraça Natália, Maria Tereza, Duarte, aí o caboclo sacudido. Ali é potência.
2: Você tem meu endereço.
1: Dito, meu irmão.
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1: Cida, Dadá e Zelena. Simplesmente...

0: Camelim, amanhã é meu aniversário. Compadre Claudinei, ofereça a música pro compadre Claudinei. Quem falou aqui? Não entendi aqui. Tem um nome, escreve o nome pra nós. Esse pedido aí foi de 9 horas da manhã. Praia Deserta. Zum!
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0: Estampa, pessoal.
1: O nome de alguém.
0: Alô, Thaísa, Luan Rafael. Marco, Marco.

0: partirei.
1: O filho do São Jorge, o esposo da Vânia, tá escutando.
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1: E Dona Marlene, estampa aí pro Ricardo um...

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1: Alô, Elton
0: Reis.
1: Lima, lá da Cotia, metropolitana de São Paulo, capital. Alô, Brasil, ligar com nós. Pelo aplicativo também, Caminho faz a festa. Moda de 48 anos atrás, hein? Gravação de 48 anos.

0: Os olhos vermelhos, o que foi?
1: Pinga.
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4: Sua disposição para serviços leves. Palha e algodão. Essa vai pro Leandro Ferpudo, pra Fernanda, pra Lívia, pra Cristina, a mãe dele, o Sr. João, todo mundo. A Larissa, Comodoro, Mocoque Paraíso.
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0: Leandro Fervoso. Vai conhecer de moda lá, Lu. Cada moda que o pessoal pede, que a gente fica feliz, né? Porque sabe que as pessoas não perderam a essência. Talvez, aqui é um elo que eu falo da essência, da família, é de tudo. Não é apenas um programa de rádio. É um encontro de família, de música, de alegria e muita felicidade. E estamos aqui na comunicação com Deus Adiante com vocês.
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0: Galera, nós vamos dar um breve intervalo, rapidinho, um pelo alto carro. Não sai daí não, que eu já tô voltando com mais modão, alegria no seu rádio. Educativa AM, na Bata Alegria.

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6: Foi a hora.
7: Falta 3 horas e 46 minutos para 1h30 da tarde.
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7: E essa vai pro Serjão e pro Dr. Santos. Filho do netinho da Neneus. Aí sim, hein? Nossa Senhora. Que letra.
9: Não, eu não consigo acreditar no que aconteceu.
7: Pode estar, papo. Vamos pro rolo.

0: Camilim, tô no rancho do Wilson, meu cunhado. Abraço meu amigo Fernando, minha mãe, Dona Neuza. Ela arrumou um namorado. Dona Neuza, tá certa? Arruma mesmo. Minha irmã Viviane e a Michelle, minha esposa. A minha neta, Pérola. Bonito nome, Pérola. Rodrigão, nosso colaborador, trabalha comigo há mais de 10 anos. Cara, gente fina, honesto. Meu irmãozinho, o esposo da Michelle.
1: E vixe!
0: O filho da Dona Neuza. Deixa o pau quebrar. A minha amiga Fernanda, Thaís, irmã a dupla lá, Luan e Rafael, que aliás estão sucessão, hein? Ixi, merece, os meninos são bons. É, minha amiga Fernanda Rusta pedindo cheiro de shampoo. Estamos num churrasco. Ô, tá, vamos tocar aí pra vocês aí, tá bom? Ricardo Usadão, RG, belíssimo RG, belíssimo. Sai cachorro! Vambora, Leandrão de Capitinga, Ed Carlos, Ed Casa.
2: Sai cachorro! Sai daí, filha da...
0: Manda um alô pra nós, Ivo, Valdete, Jéssica, Tainá. A Fer Toledo, esposa do Leandro, diz pro meu olhar. Aí sim, é. Marim, já ouço. Toca pra nós. Ele vai pedir uma moda boa. Nossa senhora. Rainha do meu destino com Ronaldo Viola. Branquinho, Nilberto, Magrão, Adenir, meu primo lá na Ventania, o Vinicião. Toca homens, Zé Rico, Carlinho do Sai. Quem mais? Camilim, eu vou pedir aqui, Labarca, pedindo... Também, Julio Iglesias, mas vamos... Tem uma hora do Zoom ainda, hein? Não tem? Homem triste, pedido aqui a hora do Zoom. Vixe Maria. Mas olha, vou te contar uma coisa. O trem é bruto.
3: Alô, Camilim, bom dia.
0: Oi.
3: Mandou um alô pra nós aqui em São Pedro, é a Maria de Lourdes.
0: Maria de Lourdes.
3: Mandou um alô aqui pra minha irmã Raniele, pra minha filha Ana Flávia, Ana Sim. Clara, Ana Laura, Adri, Raíque.
0: Tá
3: nós gostamos muito da tua rádio.
0: Obrigado.
3: Bota um modão aí pra nós.
4: Alô, Camilinho, boa tarde. Aqui é Ana Clara de São Pedro da União. Manda um alô pro meu tio Raíque, pra minha tia Nena, pro meu tio Cristiano. Bota uma Maiara e Maraíza.
0: Maiara Maraíza?
5: Camilinho, boa tarde.
0: Boa
5: Manda
0: tarde.
5: Um alô pro meu povão aqui de São João Batista do Glória. Pai Tião Cará, minha mãe Rosângela, o Caio de Lene. O Lilio, que tá aqui em casa hoje.
0: Lilio!
5: Viu?
0: Tá
5: Manda
0: bom,
5: um
0: querido.
5: Modão pra nós. Grande abraço pra todo mundo aí.
0: Abraço pra você também. Pra toda a família. Pra todo mundo aí. Rosângela, todo mundo.
6: Camilinho. É o Nino aqui. Nós tá aqui no sítio do Homerson.
0: Sim.
6: Faz um favor pra mim, Camilinho. Fala aí pro povo que ele tem um lago aqui e a gente não pode. A gente até pesca, pega os peixes legal, sabe? Mas não pode tirar, não pode comer. Se você quiser comer peixe, você tem que trazer lá de Ribeirão.
0: Não, aí...
6: Põe na cabeça, fala pro Fernando dar um lote de peixe pra ele aí.
0: Não.
6: Pelo menos
0: falar.
6: Pra gente poder pegar aqui e comer, pelo amor de Deus.
0: Tem que pegar o peixe e comer, ué. Entendeu? Não pode desperdiçar. Vai pegar pra sortar, aí monta um pesqueiro. O Camilim João Souza ligado com você. Cláudio Silveira. Estamos lavando o pescoço por dentro. A esposa Aline e minha filha Manuela. Um beijo pra Manu, pra sua esposa. Um abração pra todo mundo. Também tem uma filha que chama Manuela. Vambora, obrigado.
7: Nós tá querendo estralar um aqui, o senhor não tem pacano?
0: Não, pode estralar. Augusto, manda um abraço pra Leandra, Somirto, pra nós aqui no Tanquim e pra minha namorada Maria Carolina. Augusto, Deus te abençoe, filho. Tomou benção aqui, já Deus te abençoe, né? Um abraço pro Ronaldo Viola, prisioneiro. Tá na agulha,
8: Bom,
0: Augusto.
8: Camilim, bom dia.
0: Bom dia.
8: Já tô no trecho, só não posso lavar o pescoço por dentro. Aí tô vindo Belém do Pará.
0: Belém do Pará.
8: Já baixei seu aplicativo, vou escutar seu programa por aqui na estrada, viu?
0: Tá
8: Forte
0: bom.
8: Forte abraço, irmão. Bom domingo aí.
0: A filha do Jaimin já saiu e pediu o Zezé de Camargo? Jaimin?
9: Alô, Camilim. Bom ou não?
0: Bom.
9: Rapaz, Zedinho levanta aqui, liga o rádio aqui, no outra rádio concorrente. Eu mal Juninho danou com ele, falou, não, põe no Camilim agora.
0: Uai, vapo.
10: Fala, Camilim, bom dia.
0: Boa.
10: Manda um alô pra nós aqui na Cássia, Minas Gerais, aqui, alô. A Santa Rita de Cássia, o maior santuário do mundo, hein? Obrigado, viu, Camilim, bom dia pra todo mundo aí.
0: Valeu.
10: Fica com Deus, meu amigo.
0: Fica na paz. Rosinha, lá de Cássia, tá ligada também. Bora.
11: Fala, irmão. Tô aqui nos BH, vim trazer a nossa culinária pra hoje aqui, ó. Olha que almocinho que nós vamos fazer aqui, ó.
0: Olha que beleza.
11: Um torresminho de barriga.
0: Aí é bonito.
11: Depois tem isso aqui, ó. Olha que maravilha.
0: Vixe,
11: tá numa
0: mano.
11: Cor boa. Vai ter um macarrãozinho caprichado pra eu lembrar da Dona Rosa, o frango com macarrão, vai ter um tutu de feijão.
0: Aí é
11: bonito. O que mais que vai ter aqui? Vai ter um quiabinho.
0: Cerveja
11: e
0: tem?
11: E o meu amigo e irmão Serjão tá aqui preparando o quiabinho. Manda uma moda, o Serjão gosta do Di Paulo e Paulino. Manda uma moda aí pro Serjão e pra mim do Di Paulo e Paulino. Beijão pra você, irmão. Fica com Deus.
0: Amém, Sanzio. Manda um abraço pro Fábio. Camilinho, manda um abraço pra nós, estamos te ouvindo aqui. Já pedi uma música aí, mas não, eu não sei o nome da música, Dira. Escreve pra mim, Dira, o nome da música, criatura de Deus.
1: Aô, Camilinho, bom dia. Reconhece esse cenário aí? Vamos ver se você sabe.
0: Ventania, ué. Onde que eu nasci? Ué?
12: Ô, Zé, tá na escuta aí? Tem jeito de você fazer o Pix aí pra me pagar o almoço aqui?
0: Nossa.
12: Vou fazer na minha conta da Caixa. E na conta da Caixa aqui, ó, eu tô com o cartão.
0: Joaquim Balaia.
13: Não
0: gosto
13: desse telefone mais não.
0: Ô, Cuiu.
13: Ô, vou te bloquear você aqui, viu? Vou te bloquear você aqui. Você tá ligado que eu te bloqueio você. Paciência, liguei pra você duas vezes, você viu ligação minha aí. Você não atendeu o telefone.
0: Cara, atende o telefone do Cuiu, cara. O homem tá bravo, cara.
14: Ô, Camilinho, olha o que o Cuiu tá arrumando aí.

0: 去。
1: Obviamente, quem nunca tomando uma hora dessa é completamente...

0: Camilinho, toca um trem pra nós bom aí, fi. Mas antes você traz um pé de frango aí, troca as mulheres da mesa e põe pra lascar. Ô, moleque!
1: A Cida, minha irmã, pediu essa. Pensa em mim. Presente pra Zelena. Aproveito, estendo um abraço pra Dadaia, minha irmã. Pra todo mundo escutando. Sucesso que toca no seu coração.
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1: O Léo falou um pé de frango. Uma mulher fez uma quirelinha com costelinha de porco. E eu vou comer aqui.

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1: Alô, Tião Galinhas, Helena, Amanda, a mãe do Enzo e da Maria Tereza.
0: 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E pra cantar o Brasil inteiro.
2: Brasil!
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1: Fernando Rosgar, ela tem salário gordo e muita mordomia, toda simpatia, pela faz sempre no toque. Como secretária, experiência tem de sobra, é pau pra toda obra. Quebra galho do patrão, esqueci o nome da música. Acho o nome dessa música aí. Composição eu sei que é do Joel Marques. Esqueci o nome da música.
4: Ô Zé, tá na escuta aí? Tem jeito de você fazer o Pix aí pra me pagar o almoço aqui?
1: De novo,
4: ô Paraíba? Vou fazer na minha conta da Caixa. Que na conta da Caixa aqui, ó, eu tô com o cartão.
1: Balaeiro, balaeiro, mas não tá, tá sem dinheiro pro almoço? Aí, vê o que vai fazer, ué. Mariano, engraxa um homem aí, ué. Camilinho, cadê minha moda? A Fernanda Russo tá esperando, a Thaísa. É, cheiro de shampoo, vamos atender. Vamos atender.
5: Ô, Camilinho, bom dia. Tô tranquilo, Claudinei de Franca, tá joia?
1: Ô, bom.
5: Camilinho, toca pra nós aí, Barreirito, luz acesa.
1: Acabou de tocar.
5: Ofereço pra minha esposa, Janaína. Um abraço, o programa tá ótimo, hein?
1: Obrigado, vambora.
6: Acha a Camilo, moda desse... dá uma olhada nisso aí. O cara me manda mensagem ontem. Ô, vem pra cá, vamos tomar uma aqui na roça. Chega aqui, põe meu filho pra trabalhar. O menino tem nem 2 anos. Eu não aguento isso não, cara. Nossa, é triste demais.
1: Pietro. Camilinho, manda um abraço pra nós aqui em Franca, em Ribeirão Preto. Maurício Júnior, tô ligado com você aqui desde cedo aqui, ó. Os filhos Stener, Bruno, Isadora e Vinícius. Um abraço pra vocês. Tô ligado aqui no aplicativo. Toca o Horizonte Azul pra nós, Camilinho. Quem falou aqui? Milena Sper. Ah, Milena. Ô, Gama, já ouço aqui. São Joaquim da Barra. Manda um abraço aqui, Camilinho, pro meu sogro Baltazar Pereira, vulgo Batata. Diego aqui, manda um abraço, Camilinho. Tamo ligado aqui com você. Você tá aí com o Zetinho? Nossa senhora, prazer. Zetinho rouba o que vê, viu? Que deu um prejuízo. Alô, lá no Paraíba. Oi.
7: Alô, Camilinho, fala comigo aí. Manda um alô pra nós. Tá eu, o Stênio, o Vinícius, o Bruno, que meu filho. Meu cunhado Mike, né? Que tá aqui, né? Essa linda aqui, ouvindo esse aplicativo aí. Fala.
1: Obrigado.
7: Comigo.
1: Ô, Camilinho, o Zetinho, tô aqui com o Zetinho aqui. O Zetinho deu um cano num cara ali de... Perto da Guardinha, perto do Paraíso ali, acho que São Tomás do Aquino. O cara virou andarilho. O cara era doutor.
8: Tu é virgem.
1: Foi achar o cara pra frente de Fernandópolis. O cara virou andarinho. A cacetada que o Zetinho deu nele. Aí roubou e montou o bar. Vamos tocar aqui, vai.
7: Já pode beber uma ou não? Ou tá cedo ou tá tarde?
1: Não, vi, já passou.
7: Fala comigo, eu sou seu amigo.
1: Já passou do PC.
7: Tô passando, tô vazando, agora mesmo pra Ribeirão Preto. Com 5 horas da tarde.
1: Amém. Acha a música do Fernando Rosso aí. Quebra galho do patrão. Esqueci o nome da música, rapaz. Tá na minha ponta da língua que eu esqueci.
9: Ô, Camilinho. Meu irmão, tudo bem? Eu tô tudo aqui em Nova Resende e aqui não pega.
1: Parceirinho.
9: Rádio, mas eu tô te ouvindo no aplicativo.
1: Obrigado.
9: Entendeu? Que obrigado, gostoso. Parceiro. Pode mandar a música pra nós aqui. É o parceirinho que tá falando. Um abraço.
1: Sei. Valeu, meu irmão.
10: Lindão, assistindo aí seu programa. Manda um beijo pra Lulu, pra Ana Paula, pro Jaime, pra Maria Paula, pro Gustavo.
1: Tá então, bom, Lulu.
10: Manda um beijo aí pra nós.
1: Uma do Zezé, ela quer. Filho do Jaiminha, Lulu, Ana Paula, Jaiminha, todo mundo, Gustavo, todo mundo ligado com nós.
11: Cabelinho, bom dia.
1: Fala, irmão.
11: Tava na missa, cheguei agora, já coloquei no C. Toca o modão ajeitado pra nós aí. Toca um gordurento aqui, esbão mesmo.
1: Já tá na agulha.
11: Vamos que vamos. Pessoal lá do Prosa Resenha, correndo bem. Danilo lá em Nova Resende, Dion lá em Itaú. Os povos vão sintonizados aí.
12: Fala, Renato, meu irmão, como é que você tá? Renato, nós estamos aqui em Fernandópolis. E olha aqui, nós ligamos o rádio aqui. Camilinho, rapaz, fiquei tão feliz. O homem tá longe, hein? Fala pra ele mandar um abraço aí pro tio Claudinho da Fazendinha, do tio Claudinho. Fala pro Camilinho mandar um abraço aí pra nós. Sou fã dele.
1: Obrigado. Alô, Fernandópolis. Alô, Cássia. Alô, Renato Mecânico. Alô, Brasil. Alô, Jaiminho.
2: E a ambulância chamava Branca de Neve. Ele falava, estou na Branca de Neve, passo o rádio pra balsa que eu estou chegando, entendeu? Era mais ou menos assim, o Camilinho entender.
1: O cara foi levar um paciente pra Passo, na época da balsa, aí ele chamava a ambulância de Branca de Neve. Aí o cara, atenção, cara, voltava pra pegar o paciente. Voltando com a Branca de Neve pra pegar o paciente no Glória. Ele já tava na Santa Casa, seu paciente. Caralho do céu, me ajuda aí. A Vidinha falou, bem, eu faço tudo que você quiser. Ele falou, compra mim pra fazer pamonha.
8: Quase que internaram ele no lugar do paciente.

0: vai dar um breve intervalo, rapidinho, um pela autocar. Nós vamos ali no break, mas tem um modão aqui pra nós tocar do Zé Rico, Trio Parada Dura, Mato Grosso Batista, tem muita coisa boa. Até o meio-dia nós vai arregaçando Goiás, Paraná, Nova York, Dubai. Não sai daí não que eu já tô voltando com mais modão, alegria no seu rádio. Educativa AM, nós vai até meio-dia. Rapidinho nós volta.
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3: 11:30.
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0: Chegou o momento da Hora do Zoom. A Hora do Zoom são três músicas de Milionários e Zé Rico. É um quadro que a galera adora e a gente prestigia. 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

0: Alô, Fernanda Toledo, diz pro meu olhar, Zezé. Alô, Eliezer, lá no Glória. Toca um modão pra nós. Fernanda, Thaísa. João, meu irmão, César Primo, Perninha, lá em, como é que chama aquilo? Fernando de Noronha.
1: E vixe!
0: Leandro, em Campo Magro. Alô, Leandro, Bia, Ana Lua e Manuela.
2: Ô, Camilinho, dá você assistindo aí seu programa. Manda um beijo pra Lulu, pra Ana Paula, pro Jaime, pra Maria Paula, pro Gustavo.
0: Valeu, Lulu.
3: Toca a moda, Camilo. Tá doido? Tô no pega aqui, eu e o João Mazuki hoje. Na lida.
0: Gasparzinho de luto. De picolé da Petrobras.
4: Tô ruim, mas tô bom. Nossa senhora.
0: Tá ruim, mas tá bom.
5: Aí, eu tô numa ressaca lascada. Tô tonto até agora. Eu vou tomar uma daqui a pouco pra poder rebater.
0: Ué, o Fernando... Alô, Cocão, manda um alô pra nós do Campo do Cocão, um abraço. Alô, Blindex, o Eliezer, deu de cara com o Blindex, quebrou o retrovisor do carro, achou que o bar tava aberto 3 horas da manhã. Blindex, você mata nós de vergonha, não faz isso não. Ô, Zé Curubu, você pagar no via do Cocão, hein? Você bebeu, você não cumpriu. Vai fazer o fogão de lenha do Cocão de graça.
3: Manda um modão aí do Tião Carreira aí pra nós aqui na... Fazenda Boa Vista, Pão Anísio lá em Franca.
0: Ah.
3: Manda aí pra nós aí.
2: Ô, Camilinho, dá um assistindo aí seu programa. Manda um beijo pra Lulu.
0: Lulu! Vamos atender pra Fernanda, pra Lulu, pro Jaiminho, pra todo Renato Andrade, Leandro, Cláudio, Thaísa, Luan Rafael, César, Fida Tia Candita, Letícia Lise, Ezinho, Alberto, Gama, São Joaquim da Barra. É muita louca. Vamos tocar moda.
6: Camilo,
0: tocar...
6: bom dia.
0: Bom dia.
6: Tô com a chonada do João Mineiro Marciano pra nós aí.
0: Coaiada?
7: Ô, Camilinho, bom. Um abraço aí pro seu Vicente Mariano Lacerda. Pai do Zé Luiz, que é sem vergonha. Tudo Lacerda aqui, tudo sem vergonha.
8: Fala, Camilinho.
0: Bom.
8: Ó, tô indo lá pro bairro do Juarez. Lá no Esmeril.
0: Você já tá aí.
8: Bora tomar uma, lavar o pescoço por dentro. Partiu.
0: Vambora. Camilinho. Obrigado pela música do Chitãozinho Chororó. Bateu uma saudade do meu pai hoje, hein? Rosinho Romário de Cássia. Rosinho, um beijo pra vocês todos de Cássia. Alô, Fer. Alô, Leandro Souza. Alô, Lulu, que pediu Zezé. Disse pro meu olhar.

vivo. 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

0: A sabedoria está acima da inteligência. E se você for usar uma metáfora militar, eu geralmente não gosto de usar, mas uma criança nasce como general e ela deveria terminar a vida como soldado raso, porque percebe que ela é frágil, mortal, simples e que ninguém é melhor ou maior do que ninguém. Por isso que uma criança se digladia, quer roubar tudo do outro irmão, pegar, grita, se espelha.
1: A vontade dela tem que ser...
0: Aí depois ele se torna um coronel, depois um capitão, depois se torna um tenente e no fundo ele se torna um soldado raso. Só que tem muitas pessoas que têm a necessidade neurótica de poder. Elas amam que os outros gravitem na sua órbita, amam que se colocar acima dos outros. Isso é uma infantilidade sem precedente. A trajetória humana é uma trajetória de você despir-se do seu ego para se tornar apenas um caminhante que anda no traçado do tempo em busca de si mesmo.
2: Ixi Maria! Aí falou tudo, hein? Todo mundo é igual. Ninguém pode passar por cima de ninguém. Não deve fazer isso. Como diz aí, somos mortais. Só Deus é o poderoso. Tudo é nas mãos de Deus. Quanta gente tiver teimando, fazendo as coisas na nossa cabeça e não consultando o nosso Deus Pai Todo-Poderoso, é só para baixo. Primeiro é a vontade de Deus. Prevaleça dele. E depois de muito tempo, a nossa, que ele encaminhar e abençoar. Terminamos o programa, mas não acabou a alegria. Continua também muita alegria, muita música. Continue aqui, muita festa, muita alegria. Aos domingos aqui, com a graça de Deus também. Muito obrigado por tudo. Que Deus abençoe a família. E que esse domingo, o fogo do Espírito Santo abençoe e entre verdadeiramente dentro da sua casa, do seu coração, da sua família. Que vocês tenham uma ótima semana. Uma semana de paz, conquistas e vitórias. Muito obrigado por tudo. Obrigado a todos vocês que ouvem a gente. Obrigado pelas mensagens de carinho, de torcida, de alegria positiva, que o nosso programa é esse perfil. Alto astral, energia positiva e Deus abençoando nós. Tchau! Obrigado! Fiquem com Deus! Até a próxima! Obrigado por tudo, viu, gente!

0: Terminou o programa Camelinho Faz a Festa. O programa foi maravilhoso. As pessoas participaram. Os corações bateram forte. Camelinho Faz a Festa é o programa que tem muita amizade, alegria, descontração e muita música. E se Deus quiser e Ele quer, domingo que vem nós voltaremos com muito mais alegria no seu rádio. Uma ótima semana para você e que Deus abençoe a todos.
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5: Meio-dia e 2.
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9: Alô, alô, minha gente querida, estamos chegando! Boa tarde, Curitiba! Alô, região metropolitana! Aquele abraço para você nos quatro cantos do meu Paranazão! Olha aí o Ademar Marques chegando por aqui para começar mais um programa Momento Sertanejo, edição especial de domingo. E eu já começo o programa desse jeito, com eles, os atuais Mississippi.

0: Valeu, gente. Nós curtimos aí no Momento Sertanejo, Rick e Renner, Filha.
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0: A boa música do sertão pedindo passagem aqui na Educativa. Programa Momento Sertanejo, que traz para você agora Paula Fernandes, Pássaro de Fogo.

0: No Momento Sertanejo, nós curtimos uma gaúcha, né? É, Os Serranos, criado em galpão.
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0: Valeu, gente! No desfile das mais do sertão, é tarde de domingão, é domingo, final de semana, e você por aí, numa boa, curtindo a boa música sertaneja, não é mesmo? Deixa eu trazer para você aqui uma direta do Túnel do Tempo, Nestor e Nestorzinho, Relógio Quebrado.

0: E nós curtimos aí Maiara e Maraíza, Medo Bobo.
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0: Aqui na Educativa, programa Momento Sertanejo, trazendo para você as melhores da nossa grade de programação. Deixa eu trazer agora o Trio Verdade, Nas Ruas do Mundo.

0: E aí, curtimos Victor e Léo, Fada.
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3: Meio-dia e 40.
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0: Aqui na Educativa você curte as mais do sertão. As melhores que a gente rodou na semana, a gente traz um repeteco aqui no final de semana, no Domingão Especial do Momento Sertanejo, aqui na Educativa. Eu trago agora Valéria Barros com Naira Azevedo, Um Ex no Mundo.

0: E você curtiu aí o trio Parada Dura, Telefone Mudo.
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0: Os clássicos da nossa música sertaneja, você curte aqui, no Desfile das Mais, com o Momento Sertanejo, edição especial de domingo. O Ademar Marques traz para vocês agora Tião Carreiro e Pardinho, Amargurado.

0: E aqui na nossa programação você curtiu A Filha do Zezé. É, Vanessa Camargo, Vou Gritar Seu Nome.
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0: A boa música do sertão, a boa música do Brasil, pedindo passagem, nesta tarde gostosa de domingo, eu trago agora Terceira Dimensão, Na Cor dos Olhos Teus.

0: você ouviu Matando Saudade, Teodoro e Sampaio, Vestido de Seda.
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0: Muita música e alegria na sua tarde de domingo. Este é o nosso Momento Sertanejo em sua edição especial. Vamos trazendo agora cantora do Paraná, de Curitiba para o Brasil, Tauana Prestes, a Bruta, canta Desci o Barraco.
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1: No piano, Dudu Borges.

0: Obrigado.
1: E aqui na Educativa nós curtimos Trai a Véia. Os corações não são iguais.
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5: 1:13. 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
1: Vamos em frente, minha gente. Por aqui o Momento Sertanejo, edição especial deste domingo, trazendo para você as melhores da programação. Olha aí, para você que gosta do que é bom, para você que gosta do modão sertanejo e também do gauchesco, vamos recordar o saudoso Teixeirinha, Velho Casarão.

0: A grande Sula Miranda cantou Seu Olhar.
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0: Vamos em frente, minha gente, as melhores da programação aqui no Momento Sertanejo, edição especial de domingo. Forte abraço para você, aqui com Ademar Marques na Educativa. A banda Som 7 vem chegando com a música Não Vou Te Dividir.

0: E você matou saudade, ouvindo Sérgio Reis, o menino da gaita.
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0: Valeu, gente! Este é o Momento Sertanejo, edição especial deste domingão. Muita música, muita alegria, descontração no seu rádio. Vamos trazendo Solange Almeida e Marília Tavares. Café com Saudade. Música.

0: Diamante. 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

0: E você recordou Matando Saudade com a banda San Marino, Copo de Cerveja.
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0: Aqui na Educativa M630, o melhor da música sertaneja. Vamos trazendo agora o inesquecível Rolando Boldrin, Vida Marvada.

0: E aqui na Educativa, no Momento Sertanejo, você curtiu Tânia Mara, Se Quiser.
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0: A boa música pedindo passagem. A sua tarde de domingo é muito mais gostosa em sintonia com a Educativa. Deixa eu trazer uma agora que marcou época, hein? Chega mais, porca véia. Lembranças.

0: Matando Saudade, nós curtimos aí Pedro Bento e Zé da Estrada, Mágoa de Boiadeiro.
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0: E a boa música do sertão pedindo passagem. Vamos trazendo mais uma do Túnel do Tempo. Vamos viajar no tempo. Trazendo aqui Renata Paza e Juninho. A Lua é Testemunha.

0: E você ouviu comigo Nascimento e Zelone, a enfermeira.
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0: Muita música, muita alegria na sua tarde deste Domingão Alegre. Gente querida, vamos trazendo agora a rainha sertaneja. Chega mais, Roberta Miranda, meu dengo.

0: Recordando a boa música, nós curtimos aí Os Brotinhos do Rio Grande, Caixão de Prata.
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0: Vamos em frente, minha gente, com a boa música no seu rádio. A boa música pedindo passagem. Milionário e José Rico, vem aí. Viva a vida!

0: Fundo do Baú. Você curtiu Nho Belarmino e Nha Gabriela, as mocinhas da cidade.
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0: 2:21.
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4: E a boa música do sertão marcando o seu momento gostoso nessa tarde amável, nessa tarde gostosa de domingo, curtindo a Educativa. Vamos trazendo agora dupla paranaense, o saudoso Leonel Rocha mais o Campos, em Nome do Amor.

0: você curtiu aí, Matando Saudade, a gauchinha Olivia Osório, Copo de Veneno.
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0: Vamos em frente, minha gente. Boa música do sertão, boa música sertaneja, a verdadeira música que é o som do Brasil. Aqui na Educativa, Momento Sertanejo no ar. Eu trago agora Leandro Mota e Preferido, Último Jantar.

0: E você curtiu comigo? Ah, José e Durval. Chitãozinho e Chororó, página de amigos.
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0: A boa música do sertão pedindo passagem. Alegria na sua tarde. Vem pra cá, fica comigo. Aqui é o Momento Sertanejo, edição especial de domingo. Vem aí, Adriana Faria. Só sua!

0: Essa Você Matou Saudade, Alan e Aladim, Dois Passarinhos.
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0: Vamos em frente, minha gente, por aqui, Momento Sertanejo, no som gostoso, no som líder da Paraná Educativa. Vamos trazendo aí a banda Alma Latina, Viagem Sofrida.

0: E você curtiu aí o clássico da música sertaneja com Almir Sater, Quando o Amor Termina.
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3: 2h53.
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0: Valeu, minha gente querida, vamos em frente. Alô, alô, Curitiba, região metropolitana. Alô, você que está em sintonia com a boa música. Aqui, Momento Sertanejo. Eu trago agora Ana Elisa e Mariana. Cartão de crédito.

0: E você curtiu aí, num toque de romantismo, Eduardo Costa, Antes de Voltar para Casa.
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0: Vamos em frente, minha gente. Boa música do sertão, alegria e descontração. Vamos em frente, aqui, Momento Sertanejo, edição especial de domingo. E eu trago agora As Marcianas, Alguém que Me Lembra Você.

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1: E você curtiu aí, comigo, recordando Ataíde e Alexandre, Agenda Rabiscada.
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1: Muito bem, gente, vamos em frente. Boa música, alegria, descontração no seu rádio. Esta é a nova programação da Paraná Educativa. E você está em sintonia comigo, Ademar Marques, e o programa Momento Sertanejo Especial de Domingo. E eu trago agora a banda Barra da Saia. Não brinca com meu coração.

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0: No final do baile, você curtiu comigo, Baitaca, no fundo da grota. Valeu, gente querida. Vamos ficando por aqui, deixando aí um forte abraço aos amigos e às amigas do rádio. Vocês que estiveram comigo em mais um encontro neste domingo. Eu volto amanhã, segunda-feira, a partir das 14h. Não desligue o rádio. Vem aí o comunicador EDG e o seu programa da sua tarde. Um abraço, gente. Tchau, tchau.
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1: Meus amigos, você está na Educativa com muita música Domingão da Educativa. Hoje você vai curtir o Gessé Campo Minado.

0: Você ouviu a Bete Carvalho, As Rosas Não Falam.
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0: Você, meu amigo, você, minha amiga, a senhora, o senhor, você está com EDG. Vou trazendo mais música, só música. Trio Esperança, Festa do Bolinha.

0: Você ouviu Nalva Guiar. Beijinho doce.
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0: Recordando, saudade, né? O saudoso Reginaldo Rossi, Mon Amour, meu bem, ma femme.

0: Você ouviu os Fivers, Tudo Passa.
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0: Você está acompanhando o Domingão da Educativa com muita música aqui com o EDG. Bem-vindo a ele, o homem do samba, o Martinho da Vila, Sonho de um Sonho.

0: Você ouviu a Carmen Silva, O Destino Nos Separou.
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4: 3h43.
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0: Boca livre, abre o coração, é o que vem aí.

0: Você ouviu Miúcha, pela luz dos olhos teu.
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0: Domingão, domingão com muita música, com muita alegria. Amado Batista, a pé na estrada.

0: Você ouviu Kid Abelha, Nada por Mim.
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0: Aguinaldo Timóteo, Galeria do Amor.

0: Você ouviu Joana Chama?
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0: Rony Cardoso, os olhos.

0: Você ouviu o Demônio da Garoa, saudosa maloca.
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4: 4 e 8. 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
0: Muita música neste domingo, um desfile musical, Jerry Adriani, Prisioneiro do Rock.

0: Você ouviu Maria Bethânia, Sonho Meu.
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0: Vem chegando, Biquíni Cavadão, Tédio.

0: Você ouviu Zé Ramalho, Entre a Serpente e a Estrela.
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0: Você ouviu Biquíni Cavadão, Tédio.
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0: Tá aí, ó, Raul Seixas, Medo da Chuva.

0: Você ouviu Clara Nunes, O Mar Serenou.
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0: Bem, aí o Roupa Nova, Amo em Silêncio.

0: Você ouviu Moraes Moreira, Pombo Correio.
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0: Vem aí, Fafá de Belém, chorando se foi.

0: Você ouviu o RTM, Louras Geladas.
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0: Muita música, muita alegria. O Evaldo Braga, sorria, sorria.

0: você ouviu Gal Costa, Chuva de Prata.
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3: 4:58.
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0: Você que nos acompanha em toda a região, em todo o estado do Paraná. Nosso muito obrigado. Obrigado pelo carinho de audiência. Os incríveis, eu te amo, meu Brasil.

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0: Você ouviu Kleber? Um dia você vai chorar.
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0: Você, meu amigo, você, minha amiga, você que nos acompanha, vem mais música para você. Vanusa, Pra Nunca Mais Chorar.

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1: Você está acompanhando aqui pela Paraná Educativa, Domingão da Educativa, de Javan, Espanhola,

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2: José Augusto, bem-vindo. Amar você.

0: Você ouviu Elba Ramalho, Bate Coração.
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1: Tem música. Todo domingo é assim. É um encontro marcado com você. Os Atuais, Lindas Demais para Esquecer.

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1: Agora sim, trazendo música, ela, Alcione, Gostoso Veneno.

0: e no domingo também. Tchau, pessoal!
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1: 6 e 3. 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

Você ouviu os originais Amar Você. Chegamos ao final de mais um domingo. Tenham todos uma boa semana. Muito obrigado pelo carinho de audiência. Voltamos na próxima semana com

o passado existia certa dificuldade em decifrar e memorizar as notas musicais. Os tons existentes, por vezes, eram confundidos até que o monge italiano Guido d'Arezzo deu nome às notas, inspirado no hino de São João Batista, precisamente nas primeiras letras de cada verso. Assim, ficou fácil encontrar, por exemplo, um tom acima da nota Dó, que é o Ré, dois tons, é o Mi, e assim por diante. Mas um tom perdido e que será difícil de achar igual novamente é o nosso Tom Jobim, pianista, violonista, compositor, arranjador e cantor. Carioca da Tijuca, filho de Dona Nilza e do diplomata Jorge Jobim, Tom, com 1 ano de idade, já residia em Ipanema, um dos lugares que daria o tom, cores e inspiração para muitas de suas criações, que serão, várias delas, apresentadas em 2 oportunidades, no arquivo MPB Especial Tom Jobim Parte 1 e, na próxima semana, no arquivo Tom Jobim Parte 2.

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0: Nós ouvimos Chega de Saudade, de Tom Jobim e Vinícius de Moraes, Eu Te Amo, de Tom e Chico Buarque, interpretado por Quarteto em Si e MPB4, Estrada do Sol, de Tom Jobim e Dolores Duran, interpretado por Agostinho dos Santos, e Lígia, de Tom Jobim, interpretado pelo próprio.
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Próximo da natureza, dos bichos, dos drinks, amigos e da música, Jobim assinou criações com Chico Buarque, Dolores Duran, Luiz Bonfá, entre outros, e integrou a parceria mais famosa da Bossa Nova, com Vinícius de Moraes. Juntos, Tom e Vinícius criaram pérolas como Eu Sei Que Vou Te Amar, Ela É Carioca, Chega de Saudade e Garota de Ipanema, músicas que ajudaram Tom a ser um dos músicos brasileiros mais conhecidos e reconhecidos fora do país, e um dos compositores mais importantes do século XX. Tanto na parte 1 quanto na parte 2, apresentaremos músicas do maestro em sua maioria interpretadas por ele mesmo, mas também por outros intérpretes. Vamos ouvir mais alguns sucessos do maestro Tom Jobim.

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1: Nós ouvimos Passarim, de Tom e Paulo Jobim, Dindi, de Tom Jobim e Aloysio de Oliveira, Wave, de Tom Jobim, com Tom, Daniel e Luísa Jobim, e Samba de Uma Nota Só, de Tom Jobim e Newton Mendonça.
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0: pode ser.
1: No programa Bar Academia da extinta Rede Manchete, Tom Jobim contou aos entrevistadores Valmor Chagas, Sérgio Cabral e Geraldo Carneiro que foi levado pelo jornalista Lúcio Rangel até Vinícius de Moraes, no bar Vilarino, pois o poeta procurava um profissional que soubesse escrever música para cuidar dessa parte na peça Orfeu do Carnaval. Nas apresentações e revelação do que se tratava, Tom Jobim, jovem, iniciando na vida, preocupado com suas despesas, compromissos, perguntou: "Mas tem um dinheirinho nisso?" E Lúcio Rangel, desconcertado, advertiu o jovem Jobim dizendo: "Ô Tom Jobim, esse daí é o poeta Vinícius de Moraes." Essa espontaneidade de Tom provavelmente contribuiu para a leveza, beleza e verdade tão presentes na obra do maestro.

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0: Você ouviu Samba do Avião? Corcovado, com Vinícius Toquinho e Tom Jobim? Falando de Amor, de Tom Jobim e Chico Buarque? Eu Sei Que Vou Te Amar, de Tom e Vinícius de Moraes? E Carta ao Tom, de Vinícius e Toquinho, com uma participação no final de Tom Jobim.
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2: Passarinho que esposa não deu voo.
0: A parceria com Vinícius teve início na peça teatral do poetinha Orfeu da Conceição, baseada no drama grego Orfeu e Eurídice. E a trilha conta com músicas de Tom e letras de Vinícius de Moraes. Dentre elas, a belíssima Se Todos Fossem Iguais a Você. Tendo nomes como Pixinguinha e Heitor Villa-Lobos como forte influência, Jobim, graças à sua densidade, esbarrou ou atraiu grandes personalidades da música para o seu centro de gravidade. Vamos ouvir Tom Jobim interpretando Se Todos Fossem Iguais a Você.

0: Nós ouvimos "Se todos fossem iguais a você", "Modinha", "Ela é carioca" e "A Felicidade", todas de Jobim e Vinícius, e "Águas de Março", de Tom Jobim, interpretado por Tom e Elis Regina.
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0: Tivemos hoje o prazer de ouvir várias das composições do maestro Tom Jobim. Algumas fazem parte não apenas da história da música mundial, mas da história do Brasil e de tantos brasileiros que fizeram parte da atmosfera que possibilitou criações tão relevantes e impregnadas de eternidade.

Na próxima semana, continuaremos nosso passeio recordando o maestro soberano e suas incríveis criações, no arquivo MPB Especial Parte 2. Eu sou Tobias de Santana e você participou do arquivo MPB Especial Tom Jobim Parte 1. Obrigado por prestigiar um pouco da história e das músicas que fazem parte do rico repertório do nosso maestro. Fraterno abraço e até a próxima semana.

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0: Na Educativa, Guilherme Arantes, Eu Queria Amor. Os principais nomes da música brasileira você confere sempre aqui na programação da Educativa. Daqui a pouco tem Jorge Aragão.
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Excelente noite de domingo para você que tá ligado com a gente aqui na Educativa. Eu sou o Manzano e te faço companhia aqui nos 97.1, trazendo Ney Matogrosso, quase um segundo.

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0: Na Educativa, o sucesso de Raul Seixas, na voz de Zé Ramalho, Metamorfose Ambulante. Tá curtindo a programação? Então continue com a gente aqui em 97.1. Daqui a pouco tem Marisa Monte.
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0: Educativa, sua rádio, seu momento. Boa noite para você que está com a gente. Chegando Marisa Monte, eu sei.